0: Levou um mono, um mono. Fez uma bagunça. A outra gente fez, mas sai um mix aí com as redes de mala. Tenem, that's the hook line, que vai. Tenem,
1: give me some volume.
0: Usa o Yega, entende aí? Are you laughing?
1: Mamela, I want. Yeah,
2: I love this.
1: Give me some volume.